0: necessário para esse ano que lidera.
1: Corre. Corre.
0: New York, John Edward Young, 8122. And you can just add those to the returns, please.
1: Okay.